0: Nossa Senhora! EG! Boa noite, Goiânia! Olha, é um orgulho danado estar aqui junto com os meus grandes ídolos, com as pessoas que eu mais amo na música brasileira, na música sertaneja. Creone, Parreirito, Carlos Rezende, Xonadão. Queria dizer aqui, perto do povo que mais entende de música sertaneja, que eu amo vocês do fundo do meu coração. Demais. Tchau, gente! Obrigado! Tchau, tchau! Fique com Deus!
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1: Obrigado de coração, obrigado a presença, viu? Obrigado por essa energia tão boa. Esse dia tão importante. Vou passar muita energia assim, ó.

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0: céu. Que emoção. Que emoção muito grande ter recebido o convite de vocês para participar desse DVD, cara. Toda 80% das pingas que eu já bebi foi por causa desses cabos aqui, ó. Só eu não, vocês também, né? Obrigado a vocês pelo convite.
1: Obrigado, Leonardo.
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1: 22 horas e 35 minutos.

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1: 23 horas.

0: Essa música nós do Samarino fizemos especialmente, a gente fez pra vocês de casa. Curtem a nossa música, né, Negão?
1: É isso aí, Magrão. E a gente canta numa boa pra você.
0: E o Chico vai soltar a viola pra gente cantar aí, gente, assim, ó.

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1: 23 horas e 42 minutos.

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1: Meia-noite e 10 minutos.

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1: Meia-noite e 42 minutos.

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1: É isso aí, amigo. Sofro calado porque eu amo um segredo. Vamos nessa aí.

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Meia hora sem parar. 1 hora e 38 minutos.

0: Solimões.
1: É um prazer, Roberta, estar aqui pra cantar com você. Vamos lá, Solimões.
0: Solimri. Grande menino.
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2: 2 horas e 29 minutos.

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1: Essa moda aqui pros corações apaixonados, pra quem tá sofrendo de paixão, vamos cantar?

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2: 3 horas e 47 minutos.

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2: 4 horas e 58 minutos.

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1: 5 horas e 33 minutos.

0: Mas de arrasar mesmo, é o que vai vir agora.
1: De arrasar?
0: É.
1: Quem vem?
2: Nosso querido, nosso irmão, Daniel!
1: Ô, garoto, rosto molhado, todo mundo com a gente. Segura a gente.
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0: 6:39.
1: Essa moda aqui pros corações apaixonados, pra quem tá sofrendo de paixão, vamos cantar?

0: Chegou a hora de ensinar todo mundo a tocar sanfona no Fom Fom Fom junto com a gente.
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0: céu. Que emoção. Que emoção muito grande ter recebido o convite de vocês para participar desse DVD, cara. Toda 80% das pingas que eu já bebi foi por causa desses cabos aqui, ó. Só eu não, vocês também, né? Obrigado a vocês pelo convite.
1: Obrigado, Leonardo.
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0: Obrigado.
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0: Essa música é muito especial, hein? É o Dia dos Namorados.

0: Obrigado, gente, pela força. Valeu. Obrigado. Obrigado.
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Sai daí, Cusco! Eita, Cusco, que é só atrapalha!

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Meia hora sem parar. 9 horas e 24 minutos.

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0: tá acontecendo contigo, meu companheiro, velho? Conta pro teu amigo aqui,
1: gente. 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
1: 9 horas e 56 minutos.

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Meia hora sem parar. 10 horas e 32 minutos.

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0: Muito obrigado. Para que o Rio Grande não se esqueça de um grande missioneiro e um dos baluartes da música missioneira, nosso querido e saudoso irmão Senair Maiká. E que este rio de infância percorra as veias de todos vocês e vamos beber da seiva pura do Rio Uruguai.
1: Vamos lá!
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1: 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Meia hora sem parar. 11 horas e 3 minutos.

0: Obrigado.
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1: 11 horas e 32 minutos.

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2: Eca! Recolutando a podrada. 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

0: negócio, vem de novo, vem. Vai. Dá o tom aí pra nós enquanto afina a guitarra. Vamos ver.
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Meio-dia e 31 minutos.

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1: 13 horas e 3 minutos.

abraço aos amigos de Campo Largo, São José dos Pinhais, Araucária, Lapa, São Mateus do Sul, Prudentópolis, Telêmaco Borba, Palmas, Toledo, Palotina, Renascença, Marmelada.

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1: 13 horas e 35 minutos.

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Espero sim, mãe, que venhas me embalar no último sono que se dorme no abandono de um berço negro e prateado. Quero te ouvir ao meu lado cantando: dorme, filhinho, e não estarei tão sozinho nesta última viagem. Nem me faltará coragem para o momento tão sério em que deverá um gaudério enfrentar Nosso Senhor, pois terei o teu amor. O teu amor, mãe querida, o único amor na vida que redime um pecador.

Canta para mim, minha mãe. Canta teu canto divino, pois ainda sou teu menino, velho, triste, abichornado. Apesar dos meus pecados, das rugas que tem meu rosto, da tropilha de desgosto que entordilhou meu cabelo, tua voz é o meu sinuelo de pureza e redenção, e o teu canto, a extrema unção que absolverá este réu. Eu quero entrar lá no céu repontado ao teu cantar, pois até a Virgem há de achar, mimando o menino santo, que o céu terá mais encanto com tua canção de ninar.

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1: 14 horas e 15 minutos.
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2: Chega pra cá, irmão! É nóis, é nóis! Vamos,

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0: 次。
1: Não sou eu, amor, mas te entendo nesse vídeo. 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